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3: Olá você, uma ótima tarde. Um salve especial para você sempre ligado aqui na sua UESB FM. Começa agora o seu Hora Brasilis. Este programa tem a produção de Mário Ribeiro, coordenação técnica de Marilton Ribeiro, apoio técnico operacional de Andrei Oliveira e Alex Lima, coordenação de programação de Jaqueline Silva,
1: direção-geral do SURT Rubens Sampaio.
3: Eu sou Jaqueline Silva e hoje eu trago para você o som dele.
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1: PC Silva. PC Silva nasceu no município de Serra Talhada, em Pernambuco, no ano de 1981. O cantor e compositor tem como referências a poesia popular sertaneja de Zé Marcolino, as músicas do sertão, a cantoria, o contato com a Caatinga e a tradição familiar na sua formação pessoal e artística. Vamos conhecer então o trabalho do PC Silva. Durante uma hora aqui no seu Hora Brasilis, a primeira música que nós vamos ouvir é Saudade Arengueira, uma composição de PC Silva e Isabela Moraes.

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1: No final da década de 1990, PC Silva se mudou com a família para Recife, capital pernambucana. As rádios que o artista escutava nos anos 80 e 90 incrementaram o seu gosto musical, com o som da Legião Urbana e os pops das paradas de sucesso. Em 2000, PC deu início aos estudos de arquitetura e urbanismo na UFPE. O novo cenário tinha tudo para corromper a sua identidade sertaneja, mas não foi o que aconteceu. Eclético, o cantor incorporou as novas referências ao seu trabalho artístico, formando o grupo A Feira, juntamente com colegas do curso de arquitetura, para tocar em festas universitárias. A gente ouve agora Águas da Lembrança, logo depois Sinto Que Estou Bem, composição de PC Silva e Marcelo Rangel.

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1: PC Silva integrou o grupo Banda Voou, com o qual lançou em 2012 o EP Banda Voou e em 2015 o CD Nó, com as participações de Juliano Holanda e do grupo Bongar. A repercussão do álbum fez com que a banda abrisse um show de Milton Nascimento no Ibirapuera, em São Paulo. Com o fim da Banda Voou, em 2016, o músico começou a trabalhar em seu primeiro disco solo. PC Silva integrou o coletivo Reverbo, ao lado de artistas como Juliano Holanda, Marcelo Rangel, Flaira Ferro, Igor de Carvalho, Almério, entre outros músicos pernambucanos. Vamos ouvir Todas as Vidas do Mundo, composição de PC Silva, e logo depois, Idas e Voltas, música de PC Silva e Juliano Holanda.

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1: Em 2020, PC Silva lançou seu primeiro álbum solo, intitulado Amor, Saudade e Tempo, com 11 faixas, e dentre as quais as autorais Ciclone, Adeus, Obrigado e Disponha, com a participação de Mônica Salmasso, Meu Amorzinho e Bumerangue, faixa que contou com a participação de Seu Mar. O álbum contou com a direção musical de Juliano Holanda. Em 2023, o artista iniciou a turnê na sua casa, com shows intimistas apresentados em Recife, João Pessoa, Natal, Salvador e São Paulo. Amor, saudade e tempo são como palavras tidas como alicerces temáticos do artista. O primeiro single, Meu Amorzinho, por exemplo, tem inspiração na religiosidade da sua avó, que foi rezadeira em Serra Talhada. A música faz alusão aos ritos religiosos de um cristianismo popular característico do sertão. Vamos ouvir Beira Mar, logo depois Ciclone.

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1: A sonoridade do disco de estreia de PC Silva, Amor, Saudade e Tempo, mescla uma regionalidade contemporânea com a música popular brasileira e algumas instrumentações mais eruditas, mas sempre com algumas especificidades de cada artista. No caso de PC, as referências do sertão do Pajeú e as vivências emocionais. No álbum, a faixa Todas as Vidas do Mundo é uma regravação de Seu Mar, que consegue dialogar com o contexto de solidão e transitoriedade da atual crise sanitária. Já a Saudade Arengueira, uma composição conjunta com a pernambucana Isabela Moraes, foi inspirada em um acidente que vitimou o parente de um grande amigo. A gente ouve agora A Rodeio, com a participação de Juliana Linhares, música de PC Silva, e logo depois Um Frevo para Pular Fevereiro, com a participação de Flaira Ferro.

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0: dedicar essa ao Haroldo, né? Meu companheiro de rua, meu companheiro de infância. Mesma rua, junto comigo, assim.
1: Ah, é?
0: É, vamos dedicar ele, que ele já se foi, né?
1: Vamos dedicar, né?

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É como amar uma mulher só linda. 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

111 presos indefesos, mas presos são quase todos pretos. Ou quase pretos, ou quase brancos, quase pretos, de tão pobres.

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3: Eu nasci no carnaval de 38, no estado do Rio de Janeiro.
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chegue mais pro programa Baião de Dois. Eu sou Luiz Carlos Ataíde e nós vamos celebrar a música regional nordestina na voz de maranhenses, piauienses, cearenses, potiguares, paraibanos, pernambucanos, alagoanos, sergipanos e baianos. Para começar esta edição do programa Baião de Dois, vamos ouvir o baiano Buli Buli, um dos mais importantes nomes da nossa cultura popular. Ele é cantador, poeta e repentista, com uma obra marcada pela oralidade e pelo humor, além da tradição dos cantos de trabalho e das feiras populares. Começando o programa Baião de Dois, deste domingo com Buli Buli. Você ouve a autoral Vamos Marear e Umbigada Nela. Vamos ouvir.

você ouviu no programa Baião de Dois os sete panos do samba de coco da ilha em Viva Viva Louvor a São João, composição de Madá e Adelaide. Antes teve o grupo cearense Fulô da Aurora com Bicho da Mata, composição de Babi Guedes. O programa Baião de Dois é fruto de uma ação colaborativa entre a Rádio Educadora FM da Bahia, Rádio Timbira AM do Maranhão, Rádio Antares AM do Piauí, Rádio Universitária FM da Universidade Federal do Ceará e FCPC, Fundação Cearense de Pesquisa e Cultura do Ceará, Rádio Universitária FM do Rio Grande do Norte, Rádio Tabajara FM da Paraíba, Rádio Universitária FM da Universidade Federal de Pernambuco, Rádio Frei Caneca FM de Pernambuco, Rádio FM da UFES, que é a Universidade Federal de Sergipe, Rádio UESB FM da Universidade Estadual do Sudoeste da Bahia e o perfil do Instagram A Bahia Já Me Deu. Abrindo mais este bloco do programa Baião de Dois, agora é a vez do grupo pernambucano Chão e Chinelo, cantando Marimbondo do Rei do Baião, Luiz Gonzaga. Vamos ouvir.

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1: Você ouviu no Baião de Dois o grupo paraibano Cabroeira, deles Cangaço. Antes tivemos Comadre Florzinha, direto de Pernambuco, na canção autoral O Trem. Ainda teve a piauiense Maria da Inglaterra em O Peru Rodou, composição dela. O programa Baião de Dois para uma pequena pausa e volta em instantes com muito mais para você.
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1: E você já sabe, não custa lembrar. Toda semana, neste mesmo horário, tem Baião de Dois, uma ação de cooperação com rádios e colaboradores nordestinos. Muito bem, você ouve agora os pernambucanos do Mestre Ambrósio com Semen, composição de Braulio Tavares e Ciba, abrindo mais um bloco dedicado a diálogos entre tendências contemporâneas e a tradição da música regional nordestina. Vamos ouvir.

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Você ouviu aqui do Baião de Dois, Formiga Dub e seu bando, com participação de Anitta Garibaldi, que cantou pra gente a composição dela, Soletrando Coco. Antes também teve o grupo pernambucano Ticuqueiros, na música Soldado de Aldeia, de Cima Veloso e Bill Rock. E agora do Baião de Dois é a vez da Bahia. Você vai ouvir o grupo Santo Sete na música de Boi, composição de DJ Santos, Neto Lobo e Robson Carvalho.

programa Baião de Dois deste domingo, você ouviu Kisasa, diretamente de Alagoas, na canção Aguardente, de Juan Melo e Janu Leite. Antes também teve o cearense Rapadura na autoral Quebra Queixo. Muito bem, ficamos por aqui com o nosso programa de hoje, uma celebração da música regional nordestina na voz de maranhenses, piauienses, cearenses, potiguares, paraibanos, pernambucanos, alagoanos, sergipanos e baianos. Imensamente agradecido pelo carinho da sua audiência, eu sou Luiz Carlos Ataíde, foi muito bom estar com você. Daqui a pouquinho tem a Aline Brito e o programa Forró FM. Para Todos.

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0: aqui, tá aqui, tá aqui. É isso aí, Sapucaí. Por isso, bandido, vai saber, né?
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amigos, muito boa tarde. Eu sou Luiz Carlos Ataíde. Estamos aqui mais uma vez para apresentar para vocês o programa No Balanço do Reggae, aqui pela sua 107.5 Educador FM. Desde já agradecendo o carinho da sua audiência. Muito obrigado e que você tenha, lógico, uma tarde de sábado de muita luz, paz, saúde e energia positiva. Muito bem, vamos começar o programa de hoje falando de um cara, ele que é artista da Dominica. Inspirou-se desde cedo por artistas de calypso e músicas de soul como Curtis Mayfield, Sam Cooke e Marvin Gaye. Seus artistas de reggae que o influenciaram foram Joseph Hill, Burning Spear, Jacob Miller e Bob Marley. Isso já em 1981, e seu primeiro single foi gravado em 1986, Born to be Free. Estamos falando de Nazio Fontaine. Começando o programa de hoje, iremos ouvir Black and Camelie.

você ouviu Jagan com Jalive, antes George Fate, You Are In Love, com participação de Anne and Sonia, e Edson Gomes na Sombra da Noite, composição de Edson. O programa do Balanço do Reggae faz uma pequena pausa e volta em instantes. Não saia daí!

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1: Estamos de volta aqui pela sua 107.5 Educador FM com o programa No Balanço do Reggae, desejando para você um sábado de muita, muita tranquilidade, muito reggae na veia e, claro, sintonizando sempre a Educador FM 107.5, mais precisamente no programa No Balanço do Reggae. Muito bem, vamos começar este bloco com um clássico do reggae mundial, é o Winner Circle, com Games People Play, que mistura crítica social com groove inesquecível. Aumenta o volume aí. Na, na, na.

Aí ouvimos Gomba Jabari. Pois é, essa é uma banda de reggae de Porto Rico, que foi formada no ano de 1998 em San Juan. Seu nome deriva-se de um dialeto sul-africano e significa literalmente guerreiro valente. Muito bem, com a Gomba Jabari, Power of Nature. Antes, Alimentos, Cidadão do Corre, composição de Wellington, e a Monte Zion, grande Monte Zion, com a música Providência, um dos grandes clássicos do nosso reggae aqui, numa versão ao vivo. Programa no Balanço do Reggae, aqui pela sua 107.5 Educador FM. Vamos seguindo agora, direto da era digital do reggae, Pad Entry, que traz sua energia no estilo dancehall clássico, Let Me Go, produzido por Prince Jamie, que carrega o peso das produções que marcaram a evolução do som jamaicano nos anos 80. Portanto, Pad Entry com Let Me Go, música de Prince Jamie.

do balanço do reggae, a saudade, a música de Jacob Miller, Once Upon Time. Antes, Stand Up and Fight Back, música de Jimmy Cliff. Muito bem, chegamos ao final. Nós não queríamos, mas temos que ir, né? Fazer o quê? No final do programa do Balanço do Reggae, sempre agradecendo a sua audiência, o seu carinho. Muito obrigado de coração, tá bom? Este programa teve a apresentação desse amigo de vocês, Luiz Carlos Ataíde, gravação, edição e montagem, Valdemir Cabral, produção musical, nosso Davi Cerqueira. Mas antes, mandar um salve aí pra PC do Reggae, esse homem da Mata Escura aí, fazendo aniversário hoje, grande PC, grande abraço, querido, muita luz, saúde, paz de espírito pra você, tá bom? Nossa querida Nadiele é a minha nora. Aqui pra gente, viu? Grande Nádia, um cheiro, querida, também de Idade Nova, ela que é do Engenho Velho da Federação, todos os nossos ouvintes aqui em Salvador, na Bahia, do Brasil e no mundo, onde você estiver, é claro que você está sintonizando a 107.5 Educador FM. Cris e Miralva, lá no CIA 1, Ione, Bira, menina Karen e Ebert, rapaziada lá no CIA 1, curtindo sempre no Balanço do Reggae. Muito bem, um excelente final de semana para todos vocês e até sábado que vem com mais um no Balanço do Reggae. Tchau, tchau, pessoal.

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2: Música é religião para mim. Haverá música no além também. Jimi Hendrix, Berlim, 1969. Olá, muito boa noite. Começa mais um Som do Mundo, programa para você expandir seu horizonte musical. Do lado de cá, direto do campus Vitória da Conquista da Universidade Estadual do Sudoeste da Bahia, Plácido Oliveira, e eu vou te explicar como funciona nosso programa. Toda quinta-feira, às 10 da noite, a gente tem episódio novo para você aqui na UESB FM, 97.5 Vitória da Conquista, 106.1 Jequié, ou em qualquer lugar do mundo em seu aplicativo de rádio favorito. Já nos domingos, ao meio-dia, você confere o programa no feed do podcast. Basta procurar por Som do Mundo no seu agregador favorito ou acessar radio.distintivoblue.com e lá vai ter, além das informações extras sobre cada episódio, o endereço do feed para que você copie e cole no seu agregador de preferência. E claro, você também pode participar com sua sugestão enviando uma mensagem para o nosso WhatsApp 77-3424-8761. Esse é o WhatsApp da UESB FM para que você participe junto comigo do programa. E a gente já começa o programa viajando para o leste europeu. Bom, não é um bom lugar para a gente estar nesse momento, mas vamos fazer de conta que estamos numa viagem cultural para visitar bons amigos, o que não deixa de ser verdade. Então começamos pela Geórgia, um país que faz fronteira da Europa com a Ásia, bastante montanhoso, compreendendo parte das montanhas do Grande Cáucaso. Faz fronteira com a Rússia, Turquia, Armênia, Azerbaijão e conta ainda com a costa no Mar Negro. Hoje a gente conhece o som do Trio Mandeli, um grupo de música folclórica tradicional da Geórgia, que faz um som no estilo de canto polifônico, ou seja, várias pessoas cantando ao mesmo tempo, montando uma harmonia que dá aquela impressão de um canto cheio, um canto bem preenchido, muitas vezes até parece meio sobrenatural. Ele é formado por Tatuli Mglatzi na voz principal e nas vozes de apoio, Marian Kurasbediani nas vozes de apoio e tocando também um instrumento de cordas tradicional georgiano chamado panduri. Além das duas, a gente tem Taco Tsiklauri cantando também vozes de apoio, às vezes vozes principais, também tocando panduri e outros instrumentos de apoio. As meninas buscam abarcar a cultura de vários países ali daquela região, vários países que existem naquela região, e cantam em russo, hebraico, hindi, polonês, ucraniano, espanhol, italiano, grego e outros idiomas. Elas colocam muitas músicas tradicionais do folclore, algumas músicas também mais modernas, com autores bem definidos, mas sempre nesse formato da música tradicional, do canto polifônico, com o instrumento panduri ali, bem típico da região rural ali de onde elas moram. Inclusive, elas ficaram conhecidas na internet justamente por conta de vários vídeos que elas gravam cantando essas músicas em ambientes rurais. Elas pegam o celular ali no estilo de selfie, começam a cantar enquanto andam pelas estradas rurais, estrada de terra, encontram habitantes e é bem interessante, a gente consegue ver bem a paisagem do lugar onde elas moram. E assim elas se tornaram bastante conhecidas na internet e, claro, requisitadas. Fizeram shows em vários países ali da Europa e recentemente, inclusive, fizeram uma turnê no Canadá. Então não custa sonhar ver essas meninas tocando aqui no Brasil também. A gente começa então com a canção Kikilê, uma música folclórica tradicional georgiana que fala de amor naquele contexto rural, que é bem comum. Ela foi lançada no álbum Sakartvelo em 2021 e você confere agora.
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Tá aí, a gente conferiu o som do Trio Mandili da Geórgia, um país ali do leste europeu. Uma sonoridade aí bem interessante que a gente não está bem acostumado a ouvir no rádio, né? A gente escutou a canção Tito Grito, lançada em 2015 no álbum With Love. O título significa algo como Pássaro Pomba e a autoria é de Gia Cancelli na música e Petri Grudzinski na letra. A música original foi lançada em 1977 e apareceu no filme Mimino, dirigida por Giorgi Danelia e foi interpretada nesse filme pelo ator georgiano Vakhtang Kikabidze. E a versão do trio Mandili manteve bem aí o feeling da música original. Antes a gente ouviu Enguru, foi lançado em 2017 no álbum de mesmo nome e é uma homenagem ao rio Enguri, um dos mais importantes da Geórgia, presente no folclore da região de forma muito intensa, e a autoria dessa canção é de Manuchar Chachanidze. Já no início do programa a gente ouviu Kikile, uma música folclórica tradicional, como a gente falou, lá da Geórgia. Subindo um pouco o mapa, ainda no leste europeu, esse lugar que atualmente está bem tenso, a gente vai para a Bielorrússia, ou também, como se chama na imprensa ocidental, Belarus. Esse é um país que não tem saída para o mar e faz fronteira com a Rússia, Ucrânia, Polônia, Lituânia e a Letônia. O grupo Molchat Doma, que significa algo como casas silenciosas ou casas caladas, tem grande influência do pós-punk dos anos 80, synthwave, new wave e algo de gótico ali que vai remetendo a bandas como Joy Division, Depeche Mode. Traz aí, principalmente na parte gráfica, nas capas de disco, nos vídeos, uma estética que remete muito à era soviética, à era de Guerra Fria, né? Então é aquele tipo de banda que é atual, mas que dá a impressão de que você está escutando algo antigo, algo dos anos 80, algo ali do começo dos anos 80, europeu ali, muitos reverbs, baterias eletrônicas, muitos sintetizadores. Então é um som que para quem é mais da nostalgia vai curtir muito, vai ter nostalgia de algo que está sendo criado atualmente. Aqui temos também um trio formado por Yegor Skutko na voz, Roman Komogortsev na guitarra, sintetizadores e bateria eletrônica, e Pavel Kozlov no baixo e nos sintetizadores.

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1: Sonzeira, hein? Quem diria que você ia ouvir música da Bielorrússia hoje, essa hora? A gente curtiu aí o grupo Molchat Doma com a música Doma Molchat, que é o mesmo nome da banda, só que trocadas as palavras, significa as casas ficam silenciosas ou casas caladas, assim como o nome da banda. Essa do álbum Skrishnashik Domov, que significa dos telhados das nossas casas. Antes a gente ouviu a faixa Tije Nitsa Yeshtoya, que significa você não sabe quem eu sou. Ela foi lançada no álbum Bielaya Polosa, de 2024, que significa faixa branca ou período de sorte. É uma força de expressão por lá. E essa música fala sobre temas introspectivos, a questão da pessoa que esconde um universo dentro de si e que nunca mostra isso aos demais, à sociedade. Temas muito comuns aí no estilo musical que eles escolheram, esse post-punk, assim como a primeira faixa que a gente ouviu, que foi Lubit i Vipolniat, que significa amar e cumprir, como disse, do álbum Monumento de 2020, e ela fala sobre a dificuldade em conciliar emoções com as obrigações cotidianas, que são temas comuns no post-punk eslavo. Todas as músicas são de autoria dos três membros. Geralmente as letras do grupo são por Yegor Skutko, que é o vocalista do grupo. Agora a gente vai para um rápido intervalo. Daqui a pouquinho a gente volta com mais Som do Mundo. Aguenta aí.
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1: De volta com o Som do Mundo e da Bielorrússia, a gente parte para Camarões, o país na África Central, conhecido como a África em miniatura. Isso por sua diversidade geográfica e cultural. Camarões abriga mais de 200 grupos étnicos e linguísticos, florestas tropicais, savanas, montanhas e praias. Faz fronteira com a Nigéria, o Chade, a República Centro-Africana, República do Congo, Gabão e a Guiné Equatorial. Isso tudo com a costa no Oceano Atlântico. Do Camarões, a gente tem a grande cantora e compositora Sally Nyolo, nascida em Lekie, no Camarões, em 1965, mas aos 13 anos se mudou para Paris, onde vive até hoje, e passou a acompanhar outros artistas como backing vocal. Seu primeiro álbum solo, Tribo, foi lançado em 1996 e, no decorrer do tempo, ela se tornou embaixadora da Unicef, lutando contra o casamento infantil com um musical chamado Zayene. Devido à sua importância em vários segmentos, não só na música, mas também nessa questão social, ela é considerada uma grande embaixadora da cultura camaronesa. Para começar, a gente ouve a canção chamada Zion, lançada no álbum de mesmo nome de 2002, que na verdade é uma grande homenagem ao seu filho, que se chama Zion, nascido no ano anterior. A canção é de autoria da própria Sally e fala sobre harmonia espiritual e retorno às raízes. Ritmicamente, mistura o bikutsi, que é um ritmo tradicional dos povos Betieton da floresta equatorial dos Camarões, com o reggae. O álbum inteiro mistura vários elementos, criando uma atmosfera de floresta com vários elementos, sonoridades, acústicas, que fazem a gente se sentir no meio da floresta.
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1: Aí a gente ouviu Bidegi, do álbum Tiger Run, lançado em 2014, da Salignolo, que significa algo como resíduos, restos, algo que foi descartado para preservar a essência de algo. Alguma coisa que a gente joga fora para que a gente não perca a nossa identidade. Fala sobre a sabedoria ancestral e a importância de não se esquecer de quem nós somos. Antes a gente ouviu Reggae in Japan, autoria também da Sally, lançada em 1998 no álbum Multiculti, que celebrava a diversidade global, reforçando sua obra como música do mundo e não apenas música folclórica. Ela fez questão de passar essa ideia de que ela era um artista do mundo, um artista universal. Todo o álbum Multiculti, aliás, combina perfeitamente com a ideia de viagem musical do nosso programa, hein? Nele ela mistura canções em inglês, francês e etom para demonstrar exatamente esse espírito. E começando o bloco, como a gente já explicou, a gente ouviu a canção Zion em homenagem ao seu filho Zion, que saiu no álbum chamado Zion em 2002. E de Camarões, com escala na França, claro, a gente vai para a Inglaterra curtir o som da cantora e compositora Alice Gould. A artista nasceu em Camberley, condado de Surrey, na Inglaterra. Lançou seu primeiro single em 2007, ainda com seu nome de batismo, Alice McLaughlin. E em 2011, ela lançou seu primeiro e único álbum até o momento, Seven Rainbows. Desse álbum saiu a faixa que a gente ouve agora, Runaway Love. Porém, a gente vai ouvir uma versão das Touareg Sessions. Touareg é o lugar onde ela gravou um EP com essas músicas. Fica em Londres, é um estúdio lendário e conhecido por usar apenas equipamentos analógicos dos anos 50 e 60. Foi nesse estúdio, inclusive, que o White Stripes gravou o álbum Elephant, de 2003. A composição é da própria Alice Gould e de Martin Kraft. Foi gravada ao vivo, como a gente falou, apenas com instrumentos analógicos. E passa bem a sensação de que a gente está no meio do show ou no meio do ensaio. Vamos conferir.
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1: Aí a gente conferiu o som da Alice Gold, da Inglaterra, com a faixa Cry, Cry, Cry, autoria da própria Alice. Essa versão foi do iTunes Festival em Londres em 2011 e ela fala sobre um tema muito atual, hein? Saúde mental e vulnerabilidade. Ela critica a ideia de ser forte o tempo todo, algo que a gente também já começou a ver muito na mídia, e um trecho da letra diz que deixar as lágrimas caírem faz parte da beleza humana. Olha que maravilha. Antes a gente ouviu Orbiter do álbum Seven Rainbows de 2011, autoria da própria Alice, e ela usa a ideia de órbita como uma referência a atração, como ficar preso na órbita de alguém ou de algo sem conseguir sair de perto, mas por outro lado é isso que mantém a pessoa em movimento. Esse é o conceito da música. Começando o bloco, a gente ouviu Runaway Love, que é uma das músicas mais conhecidas da cantora, como a gente já explicou, das Two Rag Sessions. Som do Mundo vai para mais um intervalo, daqui a pouquinho a gente está de volta.
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1: De volta com o Som do Mundo e do cenário europeu, o Som do Mundo atravessa o oceano e desembarca na efervescente Buenos Aires do início dos anos 70. É hora de a gente falar de uma das instituições mais respeitadas do rock latino-americano, o Color Humano. Mas antes do primeiro acorde, vale um importante serviço de utilidade pública para os pesquisadores musicais. Não confunda o power trio argentino com a banda de mesmo nome formada em Barcelona nos anos 90. Enquanto o grupo espanhol liderado por José Capel explora a fusão da rumba com o reggae, o nosso foco hoje é no rock progressivo e psicodélico que ajudou a moldar a identidade da Argentina, a identidade musical da Argentina. O Color Humano foi fundado por Edelmiro Molinari, um guitarrista e vocalista de visão mística que acabava de sair da lendária banda Almendra. Para completar o time, ele recrutou Rinaldo Raffanelli no baixo e coro e contou com dois gigantes da bateria em diferentes fases. Primeiro, Davi Lebon e depois o grande Oscar Morro, que trouxe a precisão necessária para os voos mais longos da banda. Para abrir esse bloco, a gente escolheu uma faixa que é um divisor de águas. Lançada no segundo álbum de 1973, ela marca a consolidação do grupo como um expoente do rock progressivo lá na Argentina. Com um riff hipnótico e um solo que parece flutuar sobre o Rio da Prata, ouvimos agora a densa e solar Sangre del Sol.
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1: Tá aí, a gente ouviu o sonzaço da banda lendária argentina Color Humano. Agora a gente ouviu no primeiro álbum da banda. E o destaque aqui vai pro baixo de Rinaldo Raffanelli, que cria uma linha melódica e swingada, provando que o Color Humano tinha um pé no blues e no groove. Antes a gente ouviu também de 1972, Después del Hachazo. Aqui a gente tem a bateria com Davi Lebón, trazendo uma pegada mais direta, mais visceral. Essa música exemplifica o lado power trio da banda. Um rock urgente com a guitarra de Molinari abusando de timbres cortantes. O título e a letra sugerem uma ruptura, uma limpeza necessária, típica do sentimento de renovação que aquela geração do rock argentino buscava, que a gente também encontrava aqui no Brasil, no rock dos anos 70. E começamos o bloco com Sangre del Sol, música já de 1973. A faixa que inaugura o segundo volume da banda, hein? Lançado pelo selo Talent, essa música é o cartão de visita da fase mais progressiva do trio. A composição é de Edelmiro Molinari e tem um riff que evoca uma certa espiritualidade solar. Aqui foi o ponto em que o

0: Romano expandiu as fronteiras do rock tradicional, convencional, para uma coisa mais cinematográfica. Foi isso que deixou a banda lendária, na verdade. E da Argentina a gente volta para o Brasil, mais especificamente para Porto Alegre, no Rio Grande do Sul, com o som do grande guitarrista, multi-instrumentista, na verdade, compositor e produtor Cristiano Varisco. Ele também é graduado em jornalismo e em música pela Universidade Federal do Rio Grande do Sul e já conta aí com mais de 2 décadas de trajetória. E essa é uma das pérolas que a gente descobriu através do nosso contato, hein? Foi ele que entrou em contato aqui com o WhatsApp da UESB FM. Vou relembrar para você, 77-3424-8761 é o número que você pode entrar em contato com a gente, sendo artista para mandar o seu material ou sendo um fã, amigo de um artista ou admirador da música, como todos somos, né? A gente começa com a faixa Tarde Quente de Inverno, composição do próprio Cristiano, foi lançada no álbum Aline de 2013. Vamos lá.
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1: Tá aí, a gente ouviu a sonzeira do Cristiano Varisco, brasileiro de Porto Alegre. A gente ouviu agora a canção Parece Ser Simples. Essa é uma frase que os músicos virtuosos costumam ouvir com certa frequência, né? A pessoa fala, você toca tão bem que parece até fácil. Pois é, mas é o resultado de muito treino, muita dedicação e principalmente muito amor à música, né? Som do Mundo vai para mais um intervalo, daqui a pouquinho a gente está de volta.
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2: De volta com o Som do Mundo e a nossa tradicional Hora da Revisão. Esse bloco a gente vai ouvir uma música de cada artista que a gente conheceu hoje, a começar pelo Trio Mandili com a música Apareca, a música mais famosa do trio, hein? Foi lançada no álbum With Love em 2015 e veio de um vídeo gravado em 2014 das meninas caminhando pelas áreas rurais da Geórgia, cantando essa música com uma formação diferente da atual, inclusive. É uma canção folclórica tradicional da região de Kevsuret, que fica no leste da Geórgia, próxima à fronteira com a Chechênia e com a Ingushetia. É uma tradição dos Kevsurians, que é um grupo étnico georgiano das Terras Altas. A letra faz metáforas relacionadas ao tempo e à separação, como o sol e a lua, a chegada da manhã e a partida, e é geralmente descrita como um diálogo romântico em um ambiente rural entre pessoas de hierarquia igual. Vamos ouvir.
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1: Tá aí no último bloco do Som do Mundo, a nossa revisão. A gente ouviu agora a música Circles, do Cristiano Varisco, músico multi-instrumentista de Porto Alegre, aqui no Brasil. Essa foi lançada em 2025 no álbum Cristiano Varisco 4 e é de autoria do próprio Cristiano, também Jefferson Ferreira e Asdrúbal Lhantada. Antes a gente ouviu Mañana por la Noche, música de 1972 do Color Humano, banda argentina, autoria de Edelmiro Molinari, e essa seria, na verdade, a canção mais óbvia para a gente colocar no bloco de revisão, hein? Ela é a canção que talvez melhor define a assinatura sonora da banda para apresentar para um público mais geral, que acaba sendo o nosso caso aqui, que a gente não conhece muito bem as bandas não brasileiras, né? Isso é um grande defeito do rádio brasileiro, inclusive. A música fala da busca pela essência humana através da cor e do som. É um grande clássico do rock and roll, rock blues sul-americano que a gente está conhecendo aqui agora. Já do rock inglês, rock independente um pouco mais recente, a gente ouviu a faixa End of the World, do álbum Seven Rainbows, lançado em 2011 pela Alice Gould, autoria da própria Alice e de Francis White. A música fala sobre o fim de ciclos como o fim do mundo, uma metáfora, e sobre a importância de se estar com a pessoa certa nesses momentos, né? É muito útil estar com a pessoa que vai manter nossos pés no chão, nossa cabeça no lugar, hein? Então, como diria o grande Miguel Cortes, cuidado onde você vai, cuidado com quem você anda. Uma curiosidade é que a Alice vem publicando em seu Instagram e TikTok alguns vídeos de gravação do que vem a ser o seu próximo álbum, hein? Um álbum bem esperado, mais de 10 anos de aguardo dos fãs da cantora e compositora. Então nos resta esperar quando lançar, claro, que você vai ouvir aqui em primeira mão na UESB FM. Já da grande Sale Niolo, do Camarões e da França, a gente ouviu a música Zambé. Foi lançada em 2002 no álbum Zion, e enquanto a faixa Zion fala sobre uma espécie de terra prometida, Zambé fala sobre uma certa entidade, uma espécie de guia desse lugar. Então, uma música altamente coerente com o conceito geral do álbum Zion. Já a faixa do Molchat Doma, nosso power trio da Bielorrússia, a gente ouviu a canção Sudno, significa navio. Essa música provavelmente você já viu no TikTok ou no Instagram, acompanhando algum daqueles vídeos viralizantes, né? Ela viralizou no TikTok em 2020, foi lançada no álbum Yetagi, de 2018, que significa andares, e ela é uma adaptação de um poema de Boris Rigi, um poeta russo aclamado por seus escritos sombrios sobre a vida pós-soviética na cidade industrial de Ekaterinburg. Os temas que ele mais abordam são a pobreza, a desesperança, a violência e a juventude perdida em meio a toda essa complexidade social. E começando o bloco, como a gente já falou, a canção Apareca, do trio Mandili, da Geórgia, ali no leste europeu também. Som do Mundo dessa semana vai ficando por aqui. Eu queria agradecer a sua companhia nessas 2 horas aqui de músicas incomuns que a gente não está acostumado a escutar no rádio. Então, muito obrigado e, claro, não esqueça de mandar o que você achou, né? Sua opinião e também a sua sugestão para os próximos programas. Basta enviar uma mensagem para o nosso WhatsApp 77-3424-8761. Som do Mundo tem apresentação, produção e programação por Plácido Oliveira, coordenação técnica de Marilton Ribeiro, apoio técnico operacional de André Oliveira e Alex Lima, coordenação da UESB FM é de Jaqueline Silva e a direção geral do SURT, o Sistema UESB de Rádio e Televisão Educativas, é de Rubens Sampaio. Som do Mundo vai ao ar com episódio inédito toda quinta às 10 da noite, com reprise aos sábados às 4 da tarde e às segundas, começando a semana, 12h30 em ponto, começa a última reprise de Nosso Som. Também no domingo, ao meio-dia, sai o episódio da semana no podcast, no feed do podcast. Lembrando que algumas plataformas de podcast, como o YouTube ou o Spotify, não permitem podcasts que transmitem fonogramas, músicas gravadas, por questões de direitos autorais. Então, se você procurar no Spotify, no YouTube, você não vai encontrar, mas basta acessar radio.distintivoblue.com que vai ter o post relacionado ao episódio dessa semana, também da semana anterior e dos próximos. E lá tem o endereço do nosso feed para que você copie e cole no seu agregador de podcast de preferência. Então a gente volta a se encontrar na semana que vem e, claro, vou deixar aqui um aperitivo. Eu quero saber se você consegue descobrir quem é. Grande abraço, ótima noite ou tarde, se você estiver ouvindo na reprise. E a gente volta a se encontrar. Valeu!
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4: Começa agora o Educa Rap aqui na Educadora FM 107.5, trazendo a edição de número 89, fortalecendo seu sábado com música, conhecimento e cultura de verdade. Eu sou R. Vance, rapper, comunicador, pesquisador na área de políticas públicas culturais, nascido em Piritiba, moro em Cruz das Almas, no território do Recôncavo. Se quiser conhecer melhor o meu trabalho, basta pesquisar aí, @rvance. E-R-R-I-V-A-N-C-E. Você me encontra no Instagram e também encontra o meu trabalho artístico no YouTube e no Spotify. Eu te convido a me seguir agora e também conhecer o meu trabalho. Para abrir o programa de hoje, gostaria de saudar todas as quebradas, todas as favelas, periferias, os moto-Uberes, os Uberes que estão na ativa e toda a comunidade do hip-hop baiana e brasileira que fortalece esse movimento. Para animar ainda mais a edição de hoje, eu gostaria de convidar Val Cruz. Chega mais, Val! Fala comigo, bebê!
6: Fala comigo, meu parceiro! Esse é o bordão mais estourado das redes sociais, você sabe, né, meu irmão? Ou você tá sem internet? Salve, salve, Rivance! É bom demais dividir esse microfone contigo mais uma vez aqui no Educa Rap. Esse programa que é feito para a juventude, para a classe trabalhadora e para todo mundo que acredita na força do rap para transformar a sociedade. E você aí, tá ouvindo a gente de onde? Do trampo? De casa? Da rua? Já avisa pra geral que o Educa Rap começou e fica com a gente até as 19 horas. Porque hoje o programa tá daquele jeito. Salve especial para quem vive e respira o rap nacional. Para quem tá chegando agora, eu sou Val Cruz, cria da Estrada de Ferro em Cruz das Almas. Comunicador, radialista e apaixonado por esse rádio que conecta a nossa quebrada com o mundo. Tá com o celular na mão? Então já me segue no Instagram, @locutorvalcruz. E bora para mais uma edição do Educa Rap, porque como disse Sabotage, rap é compromisso.
4: É isso aí, Val. E o arroba do programa Educa Rap é o @EducaRapUFRB. Siga nossas redes sociais e acompanhe diversos conteúdos sobre moda, música e muito hip hop. E para você pegar a visão, este programa é uma iniciativa de jovens comunicadores do interior da Bahia em parceria com a Educadora FM.
6: A gente segue fortalecendo a cultura hip-hop e toda a sua diversidade, valorizando o que é nosso, do interior à capital. O nosso programa promove a descentralização da cultura hip-hop e valoriza o rap do interior da Bahia. R. Vance, para colar com a gente, para sintonizar, quais são as possibilidades, meu parceiro?
4: A galera de casa pode sintonizar na Educadora FM e ouvir o Educa Rap de diferentes formas. Você pode nos ouvir através da frequência 107.5 na FM do seu rádio, pelo aplicativo Educadora Play, pela TV por meio do canal 10.4 e também no site educadorafm.ba.gov.br. São várias as possibilidades, então escolhe a melhor pra você e fica com a gente até o final.
6: Massa, meu brother! E você que já está aqui nos ouvindo, chama a galera que você conhece para sintonizar também. Manda para os seus amigos e familiares curtirem essa nova edição. Avisa que o Educa Rap começou e envia as informações de como sintonizar no WhatsApp. O programa vai rolar até às 19 horas, com muito rap e com muito conhecimento.
4: Avisa lá, convida todo mundo para se juntar ao nosso programa e curtir essa noite de sábado coladinho com a gente. Chegamos com mais uma edição do Educa Rap, o programa que traz conteúdos frescos, maravilhosos sobre o movimento hip hop. Para o nosso bate-papo principal desta edição, a edição de número 89, vamos falar um pouco sobre como o breaking se consolidou como um esporte e passou a ampliar as oportunidades para os jovens que vivem nas periferias. Tenho certeza que vocês vão curtir esse papo, viu? E já que entramos nessa energia da dança, vale destacar que na próxima quarta-feira, dia 29 de abril, celebramos o Dia Internacional da Dança, uma data que reconhece a importância dessa arte como forma de expressão cultural, resistência e conexão entre os povos. Para a homenagem da semana, o nosso programa selecionou mais um artista do nosso território para ser destaque da edição aqui na Educador FM, tá? Já no Periferia é Hype, a expectativa tá lá em cima, porque a gente sabe que vem novidade boa por aí. Val, fala pra gente aí, qual é o destaque que João Guaragna preparou dessa vez para surpreender e inspirar os nossos ouvintes?
6: Como sempre, meu mano, ele vai chegar com mais um conteúdo fresquinho, família. Falando sobre o breaking e sobre a sua conexão entre esporte, cultura de rua e moda. Se eu fosse a galera de casa, ficaria na expectativa, porque o programa de hoje está imperdível. A pauta vem potente, trazendo reflexões atuais e conectando moda, cultura e ancestralidade em um conteúdo que inspira e amplia horizontes. E a nossa homenagem de hoje promete ser inesquecível, celebrando a trajetória de um artista potente que conquista o público com rimas cheias de força e identidade. Agora fala pra galera, Rivance, quem é o nosso homenageado da semana? De onde ele é? Da capital ou do interior do estado?
4: Olha, irmão, a nossa homenagem de hoje vai para o artista Murilo Chester. Ele é cantor e compositor da Cidade Baixa, em Salvador. Tem 23 anos e vem construindo uma trajetória marcante na música, transitando entre a MPB e o pop, enquanto incorpora ao seu som elementos do pagode baiano, do trap e de ritmos latinos, criando uma identidade própria. Em 2020, apresentou ao público seu primeiro álbum, Planos e Danos, que já ultrapassou a marca de 2 milhões de reproduções no Spotify. Já em 22 de maio de 2023, Chester lançou o single Aroeira, gravado na capital baiana, trabalho que soma mais de 470 mil streams na plataforma. A canção conta com participações muito especiais, sua esposa e sua filha, Alicia, que na época tinha apenas 11 meses de nascida. Aroeira nasceu ainda durante a gestação de Alicia e carrega uma forte inspiração familiar, com a proposta de emocionar pessoas de todas as idades. O projeto teve produção musical assinada por José Gil, Pivete Panda, Napoli e Daniel Mendes, além da mixagem e masterização de Arthur Luna, resultando em uma obra sensível, autêntica e cheia de significado.

0: Salve família, aqui é Murilo Chester na voz. Eu tô sintonizado no Educa Rap da Educadora FM. Valeu, um abraço geral aí. Tamo junto.
1: Voltamos com a nossa programação e você acabou de ouvir as músicas de Murilo Chester. Tocaram as faixas Planos e Danos, Aroeira e Gringa. Não tenho dúvida que você curtiu.
2: Família, vou falar pra vocês. Essas faixas combinaram demais com a energia do nosso programa. É aquele tipo de som que envolve, motiva e ainda deixa uma mensagem forte na mente da gente. Vocês curtiram as faixas, família? Espero que cada um de vocês tenham conseguido sentir essa energia trazida por Murilo Chester em suas músicas. Aproveita o momento e vai lá no Instagram para dar aquela força ao nosso homenageado. Segue lá, @MuriloChester. E agora, depois de elevar a energia do programa com as faixas de Murilo Chester, vamos dar início ao nosso bate-papo semanal, meu parceiro. Como falamos anteriormente, na próxima semana iremos comemorar o Dia Internacional da Dança. Então, nada mais justo do que falar sobre as danças de rua, não é mesmo, meu parceiro Rivance?
1: É isso aí, Val. Como nós abordamos o movimento hip hop no nosso programa, então vamos falar um pouco sobre o breaking e como ele se consolidou em um esporte que ampliou as oportunidades para jovens periféricos.
2: O breaking, que sempre foi um dos pilares da cultura hip hop, também foi reconhecido como uma modalidade esportiva internacional, principalmente depois da estreia histórica nos Jogos Olímpicos de Paris em 2024.
1: Ele deixou de ser visto apenas como uma dança urbana e passou a integrar o cenário esportivo de alto rendimento, Val. Isso porque a modalidade exige um preparo físico muito intenso, com técnicas, estratégias, muita resistência e criatividade. Essas características podem ser comparadas com modalidades como a ginástica artística e atletismo.
2: O lance da criatividade tem um peso muito grande também, não é mesmo, família? Porque além da ótima performance atlética, os atletas precisam ter identidade, presença e originalidade nas apresentações.
1: Nas competições oficiais, existe uma estrutura muito bem montada para o julgamento das apresentações, com critérios bem definidos e jurados avaliando a musicalidade, a execução dos movimentos, a dificuldade e a personalidade. É impressionante como as iniciativas que nascem nas periferias estão conquistando reconhecimento no cenário internacional.
2: Esse reconhecimento olímpico, Rivance, trouxe visibilidade mundial para a dança de rua e abriu portas para patrocínios, intercâmbios culturais e novas perspectivas de carreira para muitos jovens.
1: Principalmente para aqueles jovens que vivem nas periferias brasileiras, Val, onde o breaking sempre foi uma ferramenta de expressão artística, resistência e transformação social.
2: A arte exerce um papel essencial na transformação da trajetória desses jovens, tornando-se uma fonte real de inspiração. E mesmo quando muitos acabam desanimando, diante das dificuldades, os resultados mostram que cada passo dado, cada esforço e cada sonho cultivado não são em vão.
1: Só que ainda existem desafios para serem encarados, viu, irmão? Porque muitos atletas enfrentam a falta de apoio financeiro, estrutura adequada para treinar e o incentivo contínuo.
2: Isso realmente é um problema, meu irmão. Como temos tantos talentos em diferentes locais do país, seria muito importante que houvesse um investimento em políticas públicas que fortaleçam esses talentos, garantindo que o breaking continue sendo uma oportunidade real de crescimento para a população periférica.
1: Sem dúvidas, viu, irmão? Você foi cirúrgico. Para que esses talentos tenham sucesso e possam se desenvolver, é muito necessário o apoio financeiro do poder público, da iniciativa privada e de projetos culturais que invistam de forma concreta na arte e na juventude. Esse apoio traria ainda mais estímulo para a juventude, tornando os resultados mais evidentes e ampliando a autoestima, a representatividade e a confiança na construção de novas oportunidades. Essa conversa de hoje foi transformadora e repleta de aprendizados, nos levando a refletir sobre a relevância do breaking como expressão cultural, modalidade esportiva e também como espaço de lazer. E agora, família, vamos com mais um bloco musical carregado de rimas boas? Fiquem ligados com a gente, porque o Educa Rap segue valorizando as vozes do hip hop regional e nacional.
2: Fique agora com a faixa Suburbana Drill, de Shaft. Solta o som, DJ Alan.

0: Você acabou de ouvir o melhor do rap na Educadora FM. Ouviu a faixa Mudar de Vida, de Gibi.
1: Rolou também Mais Do Que Pegadas, de Projota. E aí, galera, partiu? Intervalo curtinho?
0: Vamos sim, Val! Você que é nosso ouvinte e tá sintonizado com Educa Rap, segura e não sai, pois são só alguns segundos e na volta tem Periferia Hype com o nosso stylist João Guaragna. Até logo!
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0: Val, hoje eu quero ver geral que tá curtindo o Educa Rap, sim, o ouvinte aí do outro lado, que tá ouvindo o Educa Rap em casa, no carro, no rolê, na rua, colando também com a gente nas redes sociais, tá? Eu queria pedir para que você, ouvinte do Educa Rap, tirasse uma foto ou gravasse um vídeo ouvindo o programa nesse exato momento e marcasse aí a gente nas redes sociais. O Instagram da gente é o @EducaRapUFRB e @EducadorFMBA. Vamos nessa? Tá valendo, hein?
1: É isso, minha família. Quero ver a energia de vocês nas redes. Tá ouvindo o Educa Rap? Então registra esse momento, tira uma foto, faz um story, manda e mostra onde você está ouvindo e marca a gente lá no @EducaRapUFRB e @EducadorFMBA. Vambora nessa batida!
0: Agora chegou o momento de conectar moda, música, identidade, ancestralidade e pertencimento. Tenho certeza que você já sabe qual é o quadro que começa nesse momento, não é? No Periferia Hype de hoje, João Guaragna traz um papo que tem tudo a ver com o nosso bate-papo principal, onde abordamos o breaking fazendo uma conexão entre cultura e esporte. Quer saber mais? Então risca o prato, DJ Alan, que João Guaragna vem aí.
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5: Salve família! Estamos começando mais um Periferia Hype, do programa Educa Rap, da Rádio Educadora FM. Aqui é João Guaragna, sou de Mundo Novo e moro em Salvador. Sou stylist, produtor, pesquisador e comunicador. Sou um jovem negro de cabelo cacheado curto e olhos castanhos. Estudante do BI de Artes na Universidade Federal da Bahia. E no episódio de hoje, vamos falar de uma expressão que nasceu nas ruas do Bronx, transformou dança em linguagem e fez do estilo parte do próprio movimento, o breaking. Surgido no início dos anos 70 entre comunidades afro-americanas e latinas do Bronx em Nova York, o breaking sempre foi muito mais do que dança. Ele é uma das quatro bases da cultura hip-hop, ao lado do rap, do DJ e do grafite. Desde o começo, o visual dos b-boys e b-girls já chamavam atenção. Era uma mistura de praticidade, funcionalidade e identidade. As roupas largas garantiam liberdade de movimento. Calças de nylon, bermudas oversized, moletons soltos. Nos pés, tênis de solado reto para dar aderência. Nas manobras. E os acessórios traziam impacto visual antes mesmo da batalha começar. Mas nunca foi só estética. O look também é posicionamento, é ocupar espaço, é contar histórias com o corpo e com o que se veste. Nos anos 80, o breaking chegou ao Brasil e tomou pontos icônicos como a Estação São Bento em São Paulo, que virou o palco de encontros históricos. Aqui, o streetwear começou a ganhar identidade própria. Moletons esportivos, macacão coloridos, chapéu bucket, meia de cano alto. O uniforme também era performance. Com o passar dos anos, o breaking cruzou fronteiras, do Bronx ao Japão, passando pela Europa e América Latina. Marcas globais dialogam com a cultura. Creoles criaram suas próprias assinaturas visuais, e o orgulho de pertencer virou parte da estética. Essa conexão entre esporte, cultura de rua e moda só cresce, porque no breaking o estilo pode ser tão marcante quanto o movimento. O Periferia Hype chegou ao fim. Esse quadro que abre discussões sobre moda, periferia, sociedade e cultura. Para me seguir nas redes sociais é @joãoguaragna, G-U-A-R-A-G-N-A. Ou para conhecer meu trabalho, @ateliê rua 13, com 2 E. Chega lá e me conta o que você acha desse quadro. Obrigado pela sua audiência. Agora é com vocês aí no estúdio. Beijo!
1: Você ouviu mais um Periferia Hype, aquele quadro que promove a reflexão sobre diferentes temáticas do movimento hip-hop de forma leve e descontraída. Obrigado, João, por mais um episódio que inspira e informa. A galera de casa curtiu o episódio de hoje? Então segue o nosso stylist nas redes sociais e manda aquele salve, @joãoguaragna. Seguimos firmes e fortes, família, porque aqui o hip hop é educação, é atitude e é pra todo mundo.
0: Vamos curtir agora a faixa Flow Kobe, do rapper Jovem Dex. Solta o som, DJ Alan.

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0: Você acabou de ouvir o melhor do rap na Educador FM. Ouviu a faixa Marihuana, de Fizzy, e Até Amanhã, de BK.
1: Agora vamos ouvir Leal, de Bellatriz. Solta o som, DJ Alan. Risca!

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1: Você ouviu o melhor do rap na Educador FM. Você curtiu a faixa Culpa da Droga, de Conde Mansa, e EV Playboy, de Freud.
2: Família, quero saber de vocês o que acharam da edição de hoje. Essa foi a edição de número 89, a energia foi surreal, eu curti demais e tô muito satisfeito. Trocar essa energia com todos vocês que nos acompanham é muito importante, ao mesmo tempo em que levamos informações e conhecimentos sobre o movimento hip hop, fazemos a festa com essa playlist massa. Encerramos aqui o programa Educa Rap na Educador FM, seu local favorito de todos os sábados, que traz o movimento hip hop como um instrumento essencial de transformação e impacto social. No programa de hoje, a gente homenageou o artista Murilo Chester, que é cantor e compositor, cria da Cidade Baixa em Salvador. Já no Periferia Hype, o nosso stylist ampliou as discussões sobre o breaking e a sua relação com a cultura e o esporte. Lembrando que o Educa Rap é uma iniciativa independente de jovens comunicadores do interior da Bahia em colaboração com a Rádio Educador FM, que impulsiona as vozes das comunidades periféricas e promove a conexão entre os saberes da quebrada com o mundo. Por hoje é só, a gente vai encerrando por aqui. Um grande abraço para todos vocês, meu Instagram é @rivance e o seu, Val?
1: O meu Instagram é @locutorvalcruz. E o do programa Educa Rap é @EducaRapUFRB. Segue a gente lá e acompanhe tudo de perto nas redes sociais. E assim, a gente vai encerrando mais uma edição. Um salve especial para todo mundo que colou com a gente, seja de casa, do corre ou do rolê. No próximo programa, tem mais música boa, ideias afiadas e muitas curiosidades do universo hip hop te esperando. Até lá, família!
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0: Vamos fingir que tudo está bem, que as pessoas vivem sem raiva e sem rancor. Vamos fingir. Rapaz, é o seguinte, eu fiz esse show aqui de maneira assim, bem independente, 0800, aí ainda aparece gente pra reclamar, né, velho? De graça. Aí é o seguinte, eu tô achando que a galera que veio aqui não veio pra ver Cama de Jornal. Alguém aqui veio Cama de Jornal, caralho? Pô, tem três caras aqui dizendo que veio Cama de Jornal. Alguém veio Cama de Jornal aqui, caralho? Eu queria pedir a galera pra curtir aqui, na paz e na moral, sem violência. Porque não é isso que a Cama de Jornal acredita, na violência. A Cama de Jornal acredita na conscientização de cada um, de respeitar, saber que o cara que tá aqui do lado tá aqui querendo curtir um punk rock hardcore tosco todo de Vitória da Conquista, caralho!
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